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10: Bom dia, amigos da Rádio Comunidade do Vale. Nesta quinta-feira, 4 de junho, o feriado de Corpus Christi é celebrado em diversas cidades, e uma das tradições são os tapetes coloridos, ornamentados com serragem, pétalas e outros enfeites, ao longo das ruas, confeccionados por movimentos católicos. Em Bom Princípio, o padre Ludinei Marcos Vian, pároco da paróquia Nossa Senhora da Purificação, informa que terão hoje 3 celebrações de Corpus Christi. Às 9 horas da manhã, terão as celebrações na Igreja Matriz do Centro e em Santa Terezinha. E às 15 horas, na comunidade São Marcos, na localidade de Nova Colúmbia, com missa e procissão. As ruas em que terão a procissão e confecção dos tapetes serão interrompidas para o trânsito. O padre Ludinei lembra ainda a ação solidária, com doações destinadas para as obras sociais dos irmãos maristas. Em virtude do feriado de hoje, órgãos públicos e grande parte do comércio e serviços estarão fechados. Na sexta-feira, dia 5, foi decretado ponto facultativo em alusão ao Dia do Servidor Público, que foi antecipado de 28 de outubro, proporcionando o feriadão. Com isso, também não haverá expediente na prefeitura, secretarias de saúde e educação, UBSs, farmácia municipal, CRAS e escolas municipais. A coleta de lixo vai funcionar normalmente. Quem precisar de atendimento médico deve procurar a UPA. E a Prefeitura de Bom Princípio lamenta o desrespeito registrado na obra da estrada Santa Lúcia, onde uma motocicleta transitou sobre o concreto recém-aplicado, mesmo com a área devidamente interditada e sinalizada. Segundo a Prefeitura, atitudes como esta comprometem o andamento dos trabalhos, podem gerar prejuízos ao erário público e impactam uma obra pensada para melhorar a estrutura do município. Através de uma iniciativa pioneira, com solução inovadora e menor custo, está sendo contemplada uma área de 1.265 metros quadrados com investimento superior a 330 mil reais. Com a aplicação do concreto ao longo da via, a previsão é de que a rua seja liberada para o trânsito em até 10 dias após o período necessário para a cura do material. Por isso, foi necessário o bloqueio do trânsito e a Prefeitura pede a colaboração da comunidade. E a Prefeitura de Bom Princípio realizou uma série de melhorias em instituições da rede municipal de ensino. Entre as ações executadas estão a substituição de portas na Escola São Luís, da Bela Vista, a troca de janelas na Escola Mãe de Deus, de Nova Colúmbia, e a substituição de portas na Escola São Marcos, da mesma localidade. As intervenções proporcionam melhores condições de uso dos espaços, além de contribuir para a conservação dos prédios escolares. O investimento nas novas esquadrias soma aproximadamente 70 mil reais. Além das melhorias nas esquadrias, a Escola São Marcos também recebeu a pavimentação de 230 metros quadrados do pátio interno com blocos de PVC, um investimento superior a 24 mil reais. A obra foi viabilizada por meio de uma força-tarefa que reuniu recursos do município e emenda impositiva do vereador Rafael Vogel. Era isso, Guilherme Charles Batista, para a Rádio Comunidade do Vale.
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É muito bem, 7 horas e 49 minutos. 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